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2: 21 horas e 26 minutos.

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4: 21 horas e 46 minutos.
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0: 22 horas e 27 minutos.
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1: 23 horas e 9 minutos.
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0: Paulo? Tu tá sentindo o que eu tô sentindo, Paulo?
1: Eu tô sentindo uma coisa muito boa aqui, Silas.
0: O chão tremeu, as paredes se moveram. Todos os presos foram soltos.
1: É?
0: Só que tem um problema, Paulo. O imperador da Roma vai nos chamar e vai nos perguntar o que foi que fizemos pra sair daqui.
1: Eu já sei. Eu vou falar.

A Bíblia diz em Filipenses 2, tendo em vós o mesmo sentimento que houve em Cristo Jesus, pois ele não subjugou o ser igual a Deus, mas antes a si mesmo se humilhou, assumindo a forma de servo e sendo obediente até a morte, e morte de cruz. Pelo que também Deus o exaltou, lhe dando um nome que está acima de todo nome, para que o nome de Jesus se dobre.

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1: Uma hora e 18 minutos.

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1: Olá, gente! Esse é mais um vídeo do canal. E o cover de hoje será da música Respira, do Samuel Mariano. Uma música com uma letra muito forte, que fala muito com a gente. Nos últimos dias, eu creio que todo mundo tem acompanhado as coisas que vêm acontecendo pelo nosso país. E muitas pessoas

E hoje eu queria trazer isso para você. Você que está assistindo e tem pensado em desistir, tirar sua própria vida, deixar de respirar, não faça isso. Respira. Por mais difícil que seja, nós temos um Deus que tem cuidado de cada detalhe, e que se não fosse Ele, não estaríamos aqui hoje. Então não desista, respira. Que Deus abençoe vocês. Um beijão.

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3: 1:58.
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3: 3 horas e 51 minutos.
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2: 4 horas e 58 minutos.

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1: 5:38.
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2: 6 horas e 17 minutos.

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0: 6:57.
1: Deus está nos chamando nesse tempo para mergulhar em níveis mais profundos. O extraordinário de Deus está disponível. Quantos querem isso? Diga amém!

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1: 7:37.
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Nessa vida eu aprendi que a teoria sem prática é apenas falatório. Assim como o cristianismo sem amor é apenas religiosidade. E o verdadeiro amor eu aprendi foi com Jesus.

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2: 9 horas e 31 minutos.

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1: Dez horas e um minuto.

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3: 10 horas e 16 minutos.
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5: 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Guardai-vos em amor de Deus, esperando a misericórdia de nosso Senhor Jesus Cristo para a vida eterna. Judas 1:21. Voltamos a qualquer momento com mais vida para sua alma.
4: 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Assim diz a Bíblia.

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2: 11 horas e 14 minutos.

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1: 11 horas e 48 minutos.

No ano que morreu o rei Uzias, eu via sentado sobre um alto sublime trono o Senhor. Serafins pairavam sobre aquele lugar. Eles tinham 6 asas, com 2 cobriam os pés, com 2 cobriam o rosto, e com 2 voavam, dizendo: Santo, Santo, Santo é o Senhor dos Exércitos. Toda a terra está cheia de tua glória. São Gonçalo está cheio de tua glória. O Brasil

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1: Para fortalecer sua fé, assim diz a Bíblia: guardai-vos em amor de Deus, esperando a misericórdia de nosso Senhor Jesus Cristo para a vida eterna. Judas 1:21. Voltamos a qualquer momento com mais vida para sua alma.
2: Voltaremos a qualquer momento com mais. Assim diz a Bíblia.

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2: 12 horas e 51 minutos.

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0: Paulo, tu tá sentindo o que eu tô sentindo, Paulo?
1: Eu tô sentindo uma coisa muito boa aqui, Silas.
0: O chão tremeu, as paredes se moveram. Todos os presos foram soltos.
1: É?
0: Só que tem um problema, Paulo. O imperador da Roma vai nos chamar e vai nos perguntar o que foi que fizemos pra sair daqui.
1: Eu já sei. Eu vou falar.

A Bíblia diz em Filipenses 2, tendo em vós o mesmo sentimento que houve em Cristo Jesus, pois ele não subjugou o ser igual a Deus, mas antes a si mesmo se humilhou, assumindo a forma de servo e sendo obediente até a morte, morte de cruz. Pelo que também Deus o exaltou, lhe dando um nome que está acima de todo nome, para que o nome de Jesus se dobre

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1: 14 horas e 18 minutos.

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1: Olá, gente! Esse é mais um vídeo do canal. E o cover de hoje será da música Respira, do Samuel Mariano. Uma música com uma letra muito forte, que fala muito com a gente. Nos últimos dias, eu creio que todo mundo tem acompanhado as coisas que vêm acontecendo pelo nosso país. E muitas pessoas

isso pra você. Você que tá assistindo e tem pensado em desistir, tirar sua própria vida, deixar de respirar, não faça isso. Respira. Por mais difícil que seja, nós temos um Deus que tem cuidado de cada detalhe, e que se não fosse Ele, não estaríamos aqui hoje. Então não desista, respira. Que Deus abençoe vocês. Um beijão.

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3: 14 horas e 58 minutos.
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4: 15 horas e 1 minuto.

0: 11:42.
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1: 16 horas e 24 minutos.
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2: 17 horas e 19 minutos.

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Não importa, não importa a circunstância ao seu redor. Ele é Deus, Ele é Deus. Soberano, soberano, a sua mão soberana está sobre nós. E Ele reina, Ele reina, Ele reina, Ele reina. Ainda que você não entenda, Ele reina. Ainda que você não enxergue, Ele reina. Ainda que você não compreenda, Ele reina. Ainda que você não veja, Ele reina, Ele reina, Ele reina. Aleluia! Oh! Aleluia!

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Boa noite, a paz do Senhor Jesus, povo de Deus, 19 horas e 15 minutos. Você está ouvindo Ilha Nascimento e Jário Bonfim, soldado ferido. Já estamos aqui nos preparando para iniciar um culto abençoado. Daqui a alguns minutinhos entraremos ao vivo, diretamente da nave da Igreja Reviver em Cristo, Ministério Nova Aliança. Nós estamos aqui na rua Itaberaba, número 618, bairro São Francisco, aqui na cidade de Sete Lagoas. Para você que quer aí conhecer este templo, quer conhecer este ambiente, cultuar ao Senhor juntamente conosco, seja bem-vindo, você será muito bem recebido aqui nessa casa. Daqui a alguns minutos nós estaremos ao vivo, então já prepare aí a tua Bíblia, já segura aí ela nas tuas mãos, para que nós possamos iniciarmos este trabalho e estarmos conectados diretamente ao trono de glória, porque hoje é domingo e é domingo de ceia, dia especial ao qual assentaremos a mesa para ceiar com o Senhor, fazer menção do teu nome. Então fique aí ligadinho que daqui a alguns minutos nós estaremos ao vivo em nome de Jesus.

0: 19h17. A partir de agora você estará ao vivo com o culto abençoado diretamente da nave da igreja Reviver em Cristo, Ministério Nova Aliança.
1: E seja aplicado a uma gratidão ao Senhor nesta noite. Agradeça a Ele por essa semana de vitória, agradeça a Ele pelos livramentos concedidos no decorrer dessa semana, porque eu sei que foram livramentos visíveis e invisíveis, livramentos a qual nós nem conhecemos, mas o Senhor nos livrou de todos os males. Então que verdadeiramente agora o teu coração não esteja preso em nada, mas que você possa verdadeiramente apresentar ao Senhor um culto racional, um culto de adoração ao nosso Deus. Fale com Ele nesta hora. Adore o nome dEle nesta hora.
2: Aleluia,
1: glorifique
2: Jesus
1: ao Senhor nesta hora, Pai. Nós apresentamos a Ti a nossa vida, nós apresentamos a Ti o nosso coração, ó Pai, em rendição ao Teu santo nome, ó Deus, em gratidão a Ti, ó Deus, por tudo que Tu és, pela Tua presença que já se faz sobre esta casa, em nosso meio, sobre as nossas vidas, ó Pai. Deus, nós adoramos a Ti, nós bendizemos ao Senhor, pois Tu és um Deus grande, um Deus forte, um Deus poderoso, um Deus incomparável, ó Pai. Toma lugar de honra nesta casa, toma lugar de honra em nossas vidas, ó Pai. Manifesta o Teu poder em nós e através de nós, ó Pai, porque o desejo do nosso coração é Te adorar, o desejo do nosso coração é engrandecer o Teu santo nome, ó Pai. Ah, Deus maravilhoso, Deus santo, toma direção deste trabalho. Eu oro para que tudo que for feito aqui nesta noite, ó Deus, seja para a glória e honra e louvor do Teu santo nome. Deus maravilhoso, Deus santo, toma direção dos louvores que aqui serão ministrados nesta noite, ó Pai. Ah, Deus, que cada canção entoada aqui nesta noite, ó Deus, venha fluir em nossas vidas, venha fluir, ó Deus, em nossos corações de uma forma poderosa. É o que nós clamamos a Ti, ó Pai, é o que nós suplicamos ao Senhor, por perdão dos nossos pecados, ó Pai, porque hoje o Senhor nos concede o privilégio, Jesus, de assentarmos à mesa contigo, de assentarmos a esta mesa, ó Deus, e participarmos do teu banquete. Nos torna digno, ó Deus, a tocar no corpo, a tocar no sangue de Cristo nesta noite, a fazermos menção, ó Pai, da tua morte de cruz pelos nossos pecados. Ah, Senhor, porque o Senhor não tinha pecado, mas se fez pecado por mim, ó Pai. Porque naquela cruz se levou, ó Deus, ah, Senhor, as minhas transgressões, as minhas iniquidades.

Senhor, de fazer aquilo que é a Tua vontade, aquilo que é o Teu querer. Senhor, ensina-nos, ó Pai, a nos esvaziar cada vez mais de nós.

natural. E todo aquele, Jesus, que estiver pronto e preparado, não por merecimento, Jesus, mas por graça, receberá da virtude do Teu Espírito Santo. Pai,

reverência, adore o nome dele. Aplauda ele com toda a sua força. Glorifique a ele, exalte, porque ele está neste lugar. Deixa o Espírito Santo falar ao teu coração nessa noite. E essa noite que é tão especial, onde nós fazemos menção do corpo e do sangue de Cristo. Sangue esse vertido na cruz do Calvário, para que eu e você tivéssemos vidas, para que eu e você tivéssemos essa oportunidade que nós temos hoje, de estarmos aqui na casa do Senhor, na presença do Senhor, adorando a Ele, exaltando a Ele, bendizendo o nome dEle. Isso se chama amor, isso se chama cuidado, quando Deus entrega Jesus, o seu Filho, por amor de mim e por você. E é um amor que não falha, um amor que não muda, indiferente daquilo que nós somos. O Senhor tem nos amado. Por isso que é importante nós estabelecermos sempre a comunhão e um relacionamento de intimidade com o Senhor. Porque isso se chama gratidão. Você está dizendo: Senhor, muito obrigado, porque um dia o Senhor me resgatou. Me tirou de um charque de lodo. Me chamavam por outro nome, mas o Senhor me chamou pelo meu nome. O Senhor me honrou pelo meu nome. Deus, Ele está neste lugar. Deus, Ele tem feito uma obra sobre a tua vida. Não adianta eu ou você dizermos aqui nessa noite: não, eu não tenho visto nada acontecer. Só pelo fato de você estar aqui nessa noite tem acontecido algo na sua vida. E muito certamente tem acontecido muitos livramentos sobre a tua vida. Então agradeça, engrandeça a Ele, exalte o nome dEle, pois Ele é maravilhoso, amém? Mais uma vez, porque não estava todo mundo aqui, então eu cumprimento os irmãos com a paz do Senhor Jesus. Dê o seu melhor sorriso para Jesus agora. Ué, pastor, mas Jesus está me vendo, Jesus está te vendo. Se o sorriso não for aquele mais bonito, ele vai ficar meio triste. Vai falar assim: mas ué, que sorriso amarelo é esse? Tem o sorriso de Cristo nos seus lábios, em nome de Jesus. A palavra de Deus diz que um coração alegre, né, pastor? Formoseia o rosto. Quantos corações estão alegres aí nessa noite? Graças a Deus. Romanos capítulo 8, carta escrita aos Romanos, capítulo 8, nós vamos ler apenas dois versículos dessa passagem. Carta escrita aos Romanos, quem escreveu a carta escrita aos Romanos? Amém. Glória a Deus, parabéns. Glória a Deus. A palavra de Deus diz assim, olha: portanto, agora, nenhuma condenação há para os que estão em Cristo Jesus. Então, nenhuma condenação há para quem? Exatamente. Que não andam segundo a carne, mas segundo o Espírito. Então, aquele que anda segundo a carne, ele está fazendo parte? Não. Quem anda segundo o Espírito está fazendo parte? Porque a lei do Espírito de vida em Cristo Jesus, olha, me livrou da lei do pecado e da morte. Então teve ou não teve um livramento para mim e para você? Agora, o apóstolo Paulo está dizendo, olha, e é muito atual para o dia de hoje. Para mim e para você que estamos reunidos aqui, Elisângela, nesta noite. Ele diz, olha, portanto agora nenhuma condenação há para aqueles que estão em Cristo. Nós estamos em Cristo Jesus. Nós estamos aqui rendidos a Ele, em adoração, em louvor, em gratidão. Então por isso não há condenação para os que não andam segundo a carne. Porque as coisas da carne inclinam-se para as coisas da terra. E quando nós colocamos o nosso coração a inclinar-se para as coisas do Espírito, nós somos envolvidos em um mundo espiritual. Nos desapegando de tudo que é terreno, desapegando de tudo que é matéria, e tendo o nosso coração investido em Cristo Jesus. Um coração posto em Cristo Jesus. Um coração, como nós louvamos aqui, disposto a obedecer, a andar em conformidade com a vontade de Deus. É o que nós precisamos todos os dias.
porque a lei do Espírito de vida em Cristo Jesus me livrou da lei do pecado e da morte. Essa é a oportunidade que nós temos, que o Senhor nos concede, de engrandecermos o nome dele e agradecer porque ele se entregou por nós um dia. Gratos somos ao Senhor Jesus pelas suas maravilhas e pela sua beneficência. Vamos adorar ele com tudo que temos.

Nós engrandecemos o teu nome, Deus. Nós engrandecemos o teu nome, meu Pai. Flui com teu Espírito Santo neste

Mesmo em meio às nossas dificuldades, Ele não desiste de nós. Esse é o nosso Pai que estás nos céus, que ama o Teu Filho, que ama o Teu Filho. Ele se entregou naquela cruz por mim e por você. Ele se entregou naquela

Eu te convido a ser espontâneo na sua adoração nessa noite, igreja. Entregue para o nosso Senhor aquilo que você deseja neste lugar. Seja grato a Ele por tudo que Ele tem feito na sua vida, na sua casa, nessa noite. Seja grato a Ele pelos feitos dEle na sua vida. Comece a engrandecer, comece a exaltar o nome dEle. Pois Ele é o Deus que está cuidando nessa noite. Ele é o Deus que está trabalhando nessa noite. Nós reconhecemos a Tua presença nessa noite, meu Pai. Pois a Tua majestade é incomparável, Deus. A Tua majestade é inigualável, Pai. Nós reconhecemos a Tua glória, Deus. Nos colocamos mediante a Tua presença nessa noite para cultuar e exaltar o Teu santo nome, meu Pai. Flui com Teu Espírito Santo, Deus. Flui com Teu Espírito Santo, Pai. Quebra todas as cadeias nessa noite. Quebra tudo aquilo que nos impede de ter um encontro com o Senhor, meu Pai. Restitui os nossos sonhos, Deus. Restitui os nossos projetos nessa noite, Pai. Faça de nós o Teu querer, Deus. Faça de nós o Teu querer, meu Pai. Nós somos tão pequenos, Deus. Nós somos pecadores, meu Pai. Mas pela Tua graça nós já somos sarados. O Senhor é digno. O Senhor é digno, Pai.

Dá-lhe um coração segundo ao teu, meu Pai. Ensina-nos, ó Pai, a andar nos teus caminhos. Ensina-nos a andar.

se o Senhor olhar para dentro de nós, nada encontrará de bom. Mas ele completa dizendo que, pedindo ao Senhor um coração transformado, um coração regenerado, porque enganoso é o coração do homem. E aí nós louvamos e dizemos: Senhor, dá-me um coração igual ao teu. Dá-me, se nós olharmos a profundeza deste louvor, nada encontrará de bom. O salmista, ele nos ensina a fazer esta oração: sonda, Senhor Deus, o meu coração, vê se há em mim algum caminho mau e me guia por um caminho reto. Sabe por quê? Porque o Senhor chamou eu e você, chamou pessoas imperfeitas, sim, pecadoras, sim, ao arrependimento, ao conserto, a querer viver este coração disposto a obedecer, um coração disposto a cumprir o querer de Deus sobre a nossa vida. É forte isso, é profundo isso. Jesus, a palavra diz que ele foi obediente e obediente até a morte de cruz. Olha o quão difícil é hoje nós praticarmos a obediência, Jesus. Nós precisamos ser obedientes a Deus, a palavra do Senhor. É o que a palavra nos ensina: obedecer, praticar a palavra do Senhor, andar nos caminhos de Cristo, fazer aquilo que é a vontade do Senhor. E quantas são as coisas que nos levam às distrações hoje, nos impede de buscar este coração disposto a obedecer. Eu até oro e falo com o Senhor: Jesus, transforma o meu coração, a partir de hoje eu renuncio todas as distrações, eu abro mão da rede social, eu abro mão do WhatsApp, eu estou fazendo um detox, Senhor. Mas e aí? Aonde

Meu Deus, quantas coisas têm nos roubado hoje, têm nos tirado o foco, o propósito, irmã Lucelena. Quantas são as coisas que têm chamado a nossa atenção muito mais do que a presença de Cristo. Eu olho para tudo, Luana, eu olho para todos, mas os meus olhos não se voltam para o alto, para o monte.

que foi entregue para mim e para você. Foi ministrado aqui. Nós queremos muito as mãos. Mas aquela mulher só quis os pés de Jesus. E com suas lágrimas ela lavava os pés de Jesus. E com seus cabelos o enxugava. Queira ir para os pés, porque o lugar que te fortalece é os pés. O que te faz ter comunhão é os pés. O que te faz diminuir a cada dia e reconhecer o quanto você precisa dele é os pés. Sinônimo de humilhação. Eu me humilho aos seus pés, Jesus, porque só eu sei o que eu preciso. Nós aplicamos, eu disse isso para alguém e outro dia disse na igreja e volto a repetir. Nós temos aplicado toda a nossa atenção, toda a nossa força, todo o nosso foco em tantas coisas, enquanto uma só nos basta. Cristo Jesus. O Deus maravilhoso. Faça uma reflexão hoje. Faça uma reflexão.

Qual tem sido a sua busca? Como você tem se prostrado? Você tem buscado as mãos ou você tem buscado os pés? Como está o seu coração diante do Senhor hoje? O Senhor te chama para mais perto. Porque quanto mais perto você estiver, mais você conhece a grandeza de Deus. Só nos relacionamos com quem conhecemos. Só nos relacionamos com quem temos intimidade. Se assim não for, é só alguém conhecido que eu desejo boa tarde, boa noite de longe. Mas relacionamento, irmão Lorival, eu tenho com quem eu conheço. E se eu quero relacionar com Jesus, eu preciso conhecê-lo. Eu preciso aprofundar em conhecê-lo. Eu preciso dar o meu dízimo para Ele. Meu dinheiro, pastora? Não. Seu tempo, a sua vida, seu coração. Faça isso como experiência. A partir de hoje, Senhor, eu quero entregar o meu melhor para o Senhor. Porque eu me esforço para tudo, para muitas coisas. Mas hoje eu quero me esforçar muito mais para o Senhor. Eu quero te amar muito mais. Eu quero te adorar muito mais. Amém, igreja? Que Deus abençoe grandemente sua vida em nome de Jesus. Samuel foi lá para a escolinha, Dani? Foi, né? Vem cá então receber a Bíblia. Essa semana, quem ganhou... Vem, pastor Mauro, em nome de Jesus. Quem ganhou o prêmio da rádio, né? Foi o Samuel. Só que Samuel está lá na escolinha. Então, quem é ouvinte da Melodia Sete Lagoas e ouve o programa Palavra da Oportunidade, responde certo, concorre a prêmios. E dessa semana, quem concorreu e ganhou foi o Samuel, né? Que Deus abençoe. Então, olha, fique ligado. Toda segunda-feira, a partir das 19 horas, né, irmã Célia? Tem a Palavra da Oportunidade. O melhor de tudo, que é a palavra, e tem o brinde aí de quebra aí, né, não, pastor? Deus abençoe sua vida e fique aí ligada conosco, participando em nome do Senhor Jesus Cristo, amém? Glória a Deus, e a foto? Que Deus abençoe grandemente em nome de Jesus. Glória a Deus. Nós vamos receber as meninas agora, nós temos um coral novo aí na igreja e elas estarão louvando e engrandecendo o nome do Senhor nessa noite em nome de Jesus. E olha que elas capricharam, elas estão lindas, ó.

Glória a Deus. Glória a Deus. Que lindo, igreja. O coral está aí de volta. Que Deus abençoe essas mulheres de Cristo, em nome de Jesus. Tem vaga aí ainda? Tem inscrição aberta? Porque, oh, deu até uma vontadinha aqui de entrar pro coral, pastor. Oh, porque está maravilhoso. Tem vaga lá ainda. Então, oh, vamos escrever lá pro coral. Que maravilha. Que Deus continue abençoando e honrando vocês. Estejam em oração, firmadas no Senhor, para que nessa obra se conclua cada dia através da vida de vocês. E canta só harpa, por favor, que eu gosto demais. É muito bom, né? Bom demais. Presente ao Senhor aí o seu dízimo, a sua oferta nessa hora. Eu quero orar com você nessa noite. Se coloque sobre os seus pés. A palavra diz que Deus ama quem dá com alegria. E eu sei que aqui o povo dizima e oferta com alegria, com o coração cheio de alegria e de paz, porque sabe que até aqui o Senhor tem sustentado a cada um que é dizimista e ofertante. Nós somos muito felizes, um povo feliz, porque nós temos visto, olha que povo, olha para trás aí, olha para esse povo bonito, como é que eles estão bonitos, olha. Olha para o lado aí para você ver. Que povo mais bonito dessa terra. Como não engrandecer o nome do Senhor? O Senhor tem honrado para a glória de Jesus. O povo, ó, chegando frio, o povo ainda fica mais bonito ainda, com esses casacos, cachecol, olha que maravilha. Então, isso é fruto do seu dízimo e da sua oferta. O Senhor te honrando. Aquele que é fiel no seu dízimo e na sua oferta, a palavra diz lá, olha, que vem sobre ele maior abastança. E não vai haver, Rodrigo, lugar para recolher. Tamanha a glória de Deus que será derramada. Então, se você é um dizimista, se você é um ofertante, eu quero abençoar a sua vida. Se você ainda não consegue, olha, eu quero pedir ao Espírito Santo que convence o homem, que visite seu coração nessa noite e te faça convencido. Pai, em nome de Jesus Cristo, Filho, nesta hora eu apresento a Ti todos os dizimistas e ofertantes desta casa. Eu peço que a honra do Senhor seja sobre a vida dele, sobre a vida dela. Que as bênçãos do Senhor sejam visíveis a todos aqueles que estão à volta deste homem e desta mulher. Deus, visita este coração que ainda não entende a Tua palavra. Dá discernimento, ó Deus, ensina-o a ser obediência. Que todo espírito de rebeldia, Deus, em nome de Jesus, que caia por terra, que ele seja liberto, que ela seja liberta, Senhor Jesus, para que possa dizimar e ofertar na casa do Senhor. É o que eu te peço em nome de Jesus Cristo. Amém?

0: Glória a Deus. Eu quero convidar aqui na frente a irmã Júnia e a irmã Sônia. Glória a Deus. Irmã Júnia e a irmã Sônia. Vem, pastor, ministrar a palavra de Deus nos nossos corações. Nós vamos aproveitar para abençoar elas, que a partir de então já fazem parte dessa família, mas vamos oficializar isso, né, pastor? Nesta noite, elas serão recebidas no corpo de membro desta casa. E é com muita alegria, com muita felicidade que nós recebemos elas nesta família, como irmãs em Cristo Jesus. E vamos toda a igreja receber elas em oração. Vamos acolher elas com as nossas orações, abençoando a vida delas. A guerra delas será a nossa guerra. É que vocês estão recebendo uma nova família. Olha que família linda, Júnia. Olha que família linda, Sônia. Família Reviver em Cristo. E saiba que vocês podem contar com essas pessoas que aqui estão, aqui nessa noite. E que não estão, mas que... né?
1: Igreja, como bons anfitriões, se coloque sobre seus pés para receber as nossas amadas como novas membros, né, nesta casa, entrando assim no hall de membros dessa casa. A irmã Júnia, a irmã Sônia, que nos procurou. A irmã Júnia, desde a primeira vez que ela entrou aqui, né, para honra e glória do Senhor Jesus, pastor, observa, né, não faltou nem mais um culto, não é verdade? Acendeu a luz, a irmã está aí. A irmã Sônia também nos procurou. E estamos juntos, né, irmã Sônia, na batalha. Então, que cada um dos irmãos que faz, né, a membresia dessa casa possa acolhê-las, né, lutar com elas. Eu digo sempre que eu só não luto com quem não quer, com quem não se dispõe em lutar. Então, né, se eu seguro na mão e abro a mão, não tem como. É, eu também não vou me prejudicar. Mas se está ali com o Damião, com aquela forcinha segurando, eu estou lá para segurar as mãos e lutar junto. Então, como a pastora disse, a guerra sua, Sônia, é nossa guerra. A sua também é nossa, Júnior. Porque quando você estiver no gozo da vitória, o pastor também está se alegrando, chorando com os que choram, se alegrando com os que se alegram. Então, eu quero que vocês me veem não simplesmente como um pastor, mas como um amigo, para que eu possa ter a liberdade de falar e vocês possam ter também a liberdade de falar, e juntos, pela palavra, nós galgarmos a nossa salvação em Cristo Jesus. Amém? Levante as suas mãos, vamos orar abençoando essas vidas, e toda a família de vocês está junto, tá? Isso aqui é o combo. Você está representando seu filho, seu esposo, seu netinho, né? Você está representando seu esposo, suas filhas, a família, o combo, tá? Vocês aqui estão, eles aqui ainda não estão, mas daqui a pouco eles chegam aí. Essa é a minha fé. Amém? Vamos orar? Pai, em nome de Jesus Cristo, Filho, nesta hora eu apresento a vida da minha irmã Sônia, da minha irmã Júnia, Senhor Deus, e a partir de hoje, Senhor Deus, selam, Pai, aleluia, o compromisso de estar no hall de

estar um ajudando o outro e dizendo um para o outro: esforça-te. Então, meu Deus, que verdadeiramente possamos ser um exército do Senhor. Pai, abençoa elas no entrar, no sair, e que nós, como família Reviver, possamos estar abraçando a Senhor Deus.

0: orar pra mim? A pastora quer orar pra mim? Ora aí.
1: Ela vai pregar sem orar pra ele. Em nome de Jesus, Pai, nós oramos e abençoamos o Teu servo nessa hora que há de transmitir a palavra do Senhor aos nossos corações, ó Deus.

0: fértil e dar frutos a 30, a 60 e a 100. É o que eu te peço em nome de Jesus Cristo. Amém?
1: Que o nome do Senhor seja exaltado, seja engrandecido, seja enaltecido. E muito feliz estou pela vida das nossas irmãs que decidiram membrar nessa casa. Feliz estou por ver o processo, o crescimento, o coral sendo formado, ensaiadinho. É? Que é legal isso. É? A obra de Deus, ela é viva, igreja. Eu vejo a ação de Deus, eu vejo o mover de Deus, o operar de Deus. Quando nós nos colocamos à disposição, o que não falta é trabalho, o que não falta é serviço, e o Senhor está pronto para usar. Às vezes nós cantamos aquele hino, usa-me, Senhor. Não tem um hino assim? Como um farol, aí o Senhor enche, não brilha, Lorival, não adianta. Como é que vai ser como um farol? Não brilha, o Espírito Santo está aí, não quero o Espírito Santo. O que faz o crente brilhar como um farol é o Espírito Santo. Aí canta, usa-me, Senhor, como abrigo no deserto. E na hora da necessidade do próximo, irmão Alexandre, some. Cadê o abrigo? Cadê a proteção? Cadê a ajuda? É, tem mais? Como a flecha que acerta o alvo. Usa-me, Senhor. Mas, então, quando nós nos dispusemos a ser usados, o Senhor nos usa. Amém, igreja? Só não é usado quem não se dispõe em ser usado. E eu muito alegre estou por contemplar as pessoas dispostas e Deus movendo. Fácil não é. É difícil. Mas, com Deus no negócio, nós navegamos bem, Jader. Com Cristo no barco, não é fácil. Os discípulos, Diácono Rodrigo, achou que era fácil. Ah, Jesus, ah, tá beleza, mas veio uma tempestade, veio um vento, as ondas altas e Jesus dormindo. Para Jesus é fácil, presbítero Martur, porque ele estava ali deitado, dormindo, mas os discípulos ficaram desesperados. Fácil não é, mas com Jesus navega bem. Amém? Abra sua Bíblia em Mateus, no capítulo de número 26, o Evangelho de Cristo, que Mateus narrou, registrou, versículo de capítulo 26, e vamos ler a partir do versículo 17. Já entrando na ceia do Senhor, né? Então, essa palavra eu recebi ela hoje, quando o cenáculo estava sendo preparado para a ceia. Eu estive aqui 5 horas da manhã e eu achei que a igreja, a porta ia estar fechada. Quando eu cheguei, a porta estava aberta. Aí eu vou para a igreja 5 horas, eu não preciso nem levar a chave. A porta estava aberta. E o missionário Tiago estava aqui de joelho, orando, intercedendo pela minha vida, pela sua vida. Sabe, igreja, eu falava com a pastora que são as batalhas escondidas. O pastor está aqui, né? Todo mundo, né? Ministrar a palavra, presbítero, né? O obreiro, o irmão, a irmã. Tem que ter alguém de joelho intercedendo. E eu fiquei muito feliz, eu disse para o Tiago, assim, o missionário Tiago, ele está aqui todos os dias, 5 horas da manhã. Todos os dias, eu não pedi ele, ele sentiu no coração, está vendo que quando você quer ser útil, ainda que você não está à vista de todo homem, você pode ser útil. Com esse frio, irmão, cheguei aqui com a touca, ele olhou assim, viu um vulto com a touca, todo encapotado, e o varão na fé olhou e firmou e continuou, que Jesus é mais. Mas isso não começou por ele. Deixa eu dar só um spoiler rapidinho. O presbítero Marco Túlio começou o levante dele, uma oração lá na Assembleia de Deus, Ministério, Missão, não é isso? Lá nas Nações Unidas. E ele estava parado dentro de casa, o irmão, olha como é que é a obra de Deus. Um dia a esposa dele falou: pastor, eu preciso de ajuda. Eu falei: só posso orando, porque falar, o homem conhece mais de Bíblia do que eu, não adianta. Mas a oração não para. E aí Deus moveu o presbítero, o pastor Enilson, com esse famoso varão, vai lá e leva ele para uma oração, 4 horas da manhã, lá na Assembleia de Deus. E ele começou, um período do renovo, um período da reforma da igreja. E aí, naquele dia, um dia ele chegou: pastor, estou indo lá, não tem problema não. Eu falei: varão, que maravilha, é obra de Deus. Mas eu estou sentindo muito bem. E a partir daí, este homem pegou as asas da alva e subiu como águia. E aí ele pega o Elielso, leva o Elielso para o trabalho. Elielso também começou a voar com as asinhas. O missionário Tiago estava baqueado, desanimado. Vamos junto, vamos, varão. Levou ele 2 dias, 3, quantos dias foi? 3 dias. O missionário Tiago, 4 horas da manhã, indo também, baqueado, desanimado, estava. Olhava para ele, dava dó. É verdade ou mentira? Só para testemunho, quantos aqui que olhava para o rosto desse homem e ficava com dó dele? Aí, varão, olha o tanto de mão que levantou. Vão, varão, vão comigo. Foi, 4 horas da manhã, 3 cultos lá, 4 horas da manhã na oração. O missionário Tiago falou: pastor, gostei demais, benço o Senhor, mas eu quero trazer para aqui. Olha a semente, olha o fruto. Veio para cá. Um certo dia os irmãos que fazem o trabalho lá, deu um problema lá no cadeado da igreja, não deu para abrir. O missionário Tiago estava aqui com as portas abertas. Aqueles que ajudaram ele a se colocar de pé vieram parar aqui para orar 5 horas da manhã. Está dando para entender o que é obra de Deus? Quando eu me disponho, tem obra, igreja. Quando eu não me disponho, eu vejo problema, eu vejo dificuldade, eu vejo um monte de impedimento. E aí hoje eu tive o prazer, o privilégio de chegar aqui 5 da manhã e ter um homem aqui de joelho orando, intercedendo pela minha vida, intercedendo pela sua vida, intercedendo por aqueles que estariam aqui. São as batalhas que ninguém vê. Ele não pediu para dizer, para falar, mas eu estou mostrando, porque eu só estou aqui porque eu tenho alguém que intercede por mim. Não só ele, eu tenho as minhas irmãs, como eu já disse para elas, a irmã Lucelena, a irmã Helenice, que às quartas-feiras está aqui orando. E às vezes o pastor chega aqui na quarta e transmite uma palavra abençoada. O pastor Mauro vem aqui, a missionária, o presbítero vem, prega, transmite uma palavra. Não é para nós inflar, tem joelho que está por trás intercedendo para as nossas vidas. Isso é a obra de Deus, igreja. E se tem uma coisa que eu nunca quero é me inflar, porque de mim não sai nada de bom. Se não tem um contexto, um combo de um ajudando o outro, não vai. Isso é a obra de Deus. Amém, igreja? Então, eu recebi essa palavra quando 5 horas da manhã este cenáculo estava sendo preparado. Diz assim a palavra do Senhor, 26:17. No primeiro dia da festa dos pães asmos, chegaram os discípulos junto de Jesus, dizendo: onde queres que preparemos a comida da Páscoa? E ele disse: ide à cidade a um certo homem e dize-lhe: o mestre diz, o meu tempo está próximo. Em tua casa celebrarei a Páscoa com os meus discípulos. E os discípulos fizeram como Jesus lhe ordenara e prepararam a Páscoa. E chegada a tarde, assentou-se à mesa com os 12. E enquanto eles comiam, disse: em verdade vos digo que um de vós me há de trair. E eles, entristecendo-se muito, começaram um por um a dizer-lhe: porventura sou eu, Senhor? E ele, respondendo, disse: o que me mete comigo a mão no prato, esse me há de trair. Em verdade, o Filho do Homem vai como acerca dele está escrito. Mas ai daquele homem por quem o Filho do Homem é traído. Bom seria para esse homem se não houvesse nascido. E respondendo Judas, o que traía, disse: porventura sou eu, Rabi? Ele disse: tu o diz, ou o dissestes. Enquanto comiam, Jesus tomou o pão e, abençoando-o, o partiu e o deu aos discípulos e disse: tomai, comei, isto é o meu corpo. E tomando o cálice e dando graças, deu-lhes, dizendo: bebei dele todos, porque isto é o meu sangue, o sangue do Novo Testamento, que é derramado por muitos para a remissão dos pecados. E digo-vos que desde agora não bebereis deste fruto da vida até aquele dia em que o beba de novo convosco no reino do meu Pai. E tendo cantado um hino, saíram para o Monte das Oliveiras. Podeis assentar. Esse texto narra a ceia do Senhor, a instituição da ceia, o qual até hoje nós praticamos. Já foi dito aqui em outros momentos que a ceia, ela é uma continuação da Páscoa. A Páscoa que foi instituída lá no Êxodo, quando o povo sai do Egito, e antecedendo a última praga, ou a décima praga, o Senhor instruiu a Moisés que instruísse o povo a praticar um cerimonial, uma liturgia. E essa cerimônia, Elisângela, era a Páscoa, onde tinha cordeiro, onde tinha sangue, onde tinha comunhão, onde tinha alimento, onde tinha reverência. E aqui Jesus, ele vai celebrar a Páscoa como judeu, como quem teria e tinha que praticar a lei, cumprir a lei. O próprio Jesus, ele disse: eu não vim para revogar, mas eu vim cumprir. Jesus não poderia não participar, não praticar, não fazer essa cerimônia que foi instituída pelo próprio Pai, por Deus, que era a Páscoa. Porque senão ele estaria contra a lei, as cerimônias. Mas quando Jesus ali, ele prepara a Páscoa, e naquele momento estava próximo à sua morte, ele começa a fazer uma transição para nós, não judeus, mas sim cristãos. Porque eu e você praticar a Páscoa que foi entregue lá quando o povo estava a sair do Egito, não é certo. Porque nós não somos judeus. E aquilo foi entregue para um povo, para uma nação. Mas nós celebrarmos a ceia reconhecendo o Cordeiro Pascual que é Jesus, é para mim e para você que somos cristãos. Então Jesus aqui, ele está fazendo uma transição. Jesus aqui, os judeus ainda praticam as festas, cerimônias que foi estipulada pelo próprio Deus, porque Deus, o nosso Deus, o meu Deus, o seu Deus, ele é um Deus festeiro, é um Deus que estipulou várias festas para o povo. E ele não mudou. Engana quem acha que Deus não se alegra, porque ele é um Deus festeiro, sobretudo quando ele é o motivo da adoração. Sobretudo quando o cerimonial é algo marcado por ele na minha e na sua vida. Então o nosso Deus, ele é um Deus festeiro. E aqui ele institui um novo cerimonial, que é a ceia do Senhor. E naquele momento, Jesus ele diz assim: vai até uma certa casa, fala com o dono da casa que eu vou participar, preparar a Páscoa na casa dele. Lucas até fala quem foi na frente, foi o Pedro e o João, que foi encontrar com o homem e perguntar o homem. E o homem entregou para ele um cenáculo. A Bíblia fala que um cenáculo, uma grande sala mobiliada. E ali Pedro e João foram preparar a Páscoa. Então, hoje, se eu fizer uma analogia, uma alusão a hoje, o irmão Tiago foi um Pedro. O irmão Rodrigo, que limpou, que é o zelador, que cuida, se está limpinho o banco aí, o piso, o irmão Rodrigo veio limpar a igreja. Pedro e João, Tiago, Rodrigo. A diaconisa Kelly, o diácono Carlos, que prepararam essa mesa, foram os que foram na frente para preparar naquele cenáculo que já estava, para que Jesus pudesse participar da Páscoa e, sobretudo, instituir a ceia, Jesus. E a Bíblia nos diz que quando estava tudo preparado, senta-se Jesus à mesa com seus 12 discípulos. Ou seja, Tiago vem orando, Rodrigo vem limpando, a diaconisa e o diácono prepara a mesa, e agora eu e você somos os outros que senta à mesa. A mesa está preparada. Olha que lindo este momento, Samara, que é o momento de assentar à mesa. O momento de assentar à mesa é um momento de comunhão. Você não chama para assentar à mesa da sua casa quem você não quer. Eu fui na casa do Diácono Rodrigo, da diaconisa, chegamos lá e a mesa estava posta. Não sentamos no sofá. Depois que nós fomos conversar acerca de algumas coisas, orar para a nora, e aí eu fui lá na sala, mas eu sentei à mesa, nós sentamos à mesa, e ali na mesa tinha alguns quitutes, tomamos um cafezinho e conversando. A mesa é lugar de comunhão. Uma certa feita o pastor Mauro, mas a irmã Cristiane nos chamou para ir na casa deles. E aí chegamos lá, a mesa estava posta. Sentamos, pastor Mauro, e ficamos conversando. Minha família, ele com a família. Quem é que chama alguém que você não quer? Não quer dizer que você nunca me chamou, que você não quer, não. Eu vou sentar à mesa aonde eu sou bem recebido, aonde querem que eu vou à mesa. O irmão Jonathan me chamou uma certa feita, fui na casa dele, chegamos lá, está lá aquela tudo preparado, assentamos à mesa e conversamos. Jesus pediu com que alguns fossem à frente preparar a mesa para que ele se assentasse com os seus. A Bíblia é clara em dizer com os 12. discípulos, com aqueles que o Senhor separou para aquele momento. E a Bíblia nos diz que Jesus ali naquele alimento, na conversa, no papo vai, no papo vem, Jesus fala assim: está chegando a minha hora. E um dos que põe a mão no prato comigo vai me trair. Este colocar a mão no prato, Vinícius, não quer dizer que Judas pegava, não. Este pôr a mão no prato significa relacionamento, intimidade com quem eu compartilho o alimento. E naquele momento a mesa estava sendo compartilhada entre os 12 discípulos. Mas Jesus não aponta o Judas, ele não diz: é você, Judas. Não, por mais que ele já sabia, mas Jesus, ele não é aquele que traz, talvez, aleluia, a confusão, ou traz, talvez, né, vai deixar a pessoa frustrada, confundida. Jesus disse: um dos que põe a mão no prato comigo vai me trair. Ou seja, poderia ser qualquer um dos 12, porque ele tinha intimidade, relacionamento, ele compartilhava o alimento, tanto com Judas, quanto com João, quanto com Pedro, quanto com Tomé, Tiago, Filipe, ele compartilhava o alimento, ele tinha um relacionamento com aqueles 12. Então ele disse: um dos que está comigo vai me trair. E aí, irmã Lucilena, muito me espanta, mas não um espanto de medo, mas um espanto de ver o quanto que o Senhor é poderoso para penetrar no íntimo de cada coração só com uma palavra. Porque logo que Jesus disse isso, Jonathan, então cada um dos discípulos começaram a olhar para dentro de si e dizer: sou eu, sou eu, sou eu. Quando a palavra de Jesus ela vem, ela me faz olhar para mim. Quando Jesus falou, missionária, nenhum dos discípulos apontou: isso deve ser Judas, deve ser Tomé, deve ser João, ah, isso é Filipe. Não! Cada um olhou para dentro de si. E o apóstolo Paulo, lá no versículo 28, ele diz: examine-se, pois, o homem a si mesmo. Sabe por que, Alexandre, os discípulos começaram a questionar? Porque Jesus não falou, Eliane, qual seria a traição. Jesus não falou que era, ele seria entregue, que aquele que o traíra, traíra literalmente, aquele que traiu ele, tinha vendido por algumas moedas, 30 moedas. Jesus não falou, não contou. Jesus falou nesse caso, ele falou um milagre, mas não contou o santo. Não é isso que é o ditado aí? Nesse caso, Jesus falou a metade do santo e não contou o milagre. Jesus só provocou cada coração, Regina. Um de vocês que está aqui vai me trair. E aí logo o homem que é imperfeito começou a olhar para dentro. Qual será a traição? Sou eu, mestre? Sou eu que olhei para aquela mulher com um olhar impuro? Sou eu, mestre, que cobicei o dinheiro daquele homem? Sou eu, mestre? Porque na concepção deles, tudo isso era traição. É como se Jesus estivesse dizendo hoje, Luana: um de vocês que estão aqui hoje vai me trair. E aí cada um de nós, Luciano, começar a olhar para dentro de nós. Será que foi aquela mentira que eu contei? Será que foi aquele adultério? Será que foi aquela prostituição? Será que foi aquele roubo? Eu fraudei, eu menti. Será que foi aquele roubo? Eu peguei e escondi. entendendo o que Jesus provocou naquele momento os seus discípulos? Jesus não contou qual seria a traição, porque hoje, se eu sou um mentiroso, eu estou traindo Jesus. Se eu sou um fraudador, eu estou traindo Jesus. Se eu sou um adúltero, eu estou traindo Jesus. Jesus só provocou, a palavra, ela vem para nos provocar, confrontar. Por isso que cada um dos discípulos disseram: será que é eu? É eu? É eu? É eu? É eu? Porque todos, de alguma maneira, pelos seus pecados, traíram Jesus. E por fim, o traidor do que Jesus estava dizendo vai lá com aquela cara de anjo. Olha o perigo, viu, igreja? Com aquela cara de anjo e pergunta: sou eu, mestre?